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1: Ô Zé, que negócio é este? Pode ou não pode, rapaz?
0: Ei, Thiaguinho, os gordinhos tá estourado. Agora é nós que decide esse trem.
1: Me conta aí, Zé, como é que é essa história?
0: É assim, Thiaguinho.

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0: Cristiano! Rapaz!
1: Obrigado, linda! Deus te abençoe!
0: Ah, meu Deus, que felicidade estar aqui de novo com vocês!

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2: Valeu a todos vocês que estão curtindo esse web clip aí. Bruno e Barreto, junto com os nossos padrinhos Evandro e Henrique. Um grande beijo no coração de vocês e continue acompanhando a gente aí nas redes sociais. Tudo com Bruno e Barreto, um, dois, três.
3: Grande abraço para os compositores Alan e Kaique.
4: Abraço, meninas.
2: Valeu, galera.

Rapaz, é porque os meninos iam gravar um vídeo. E aí eles queriam um microfone da rádio emprestado. Aí eu passar aí pra deixar. Pois ela deve estar trancafiada com o Noah dentro de casa. Porque é dentro de casa não, dentro do quarto, né? Porque ela nem bate na porta, mais nada.

Mas vem pra cá, porque assim, aí é panela chiando, é tudo, e você corre pra um lado, corre pro outro, fica, e tem uma convidada, né? É bom você ter atenção máxima, só que o problema.

0: E aí o João chegou às 2 vezes lá em casa, depois chegou do hospital. Aí o André muito preocupado. João, o João está se queimando de pele. Eu botei o menino com 38 graus. Aí o pai dele só fez chegar. É o menino quando chega aqui adoece. Não acredita? Aí o André, eu disse, André, pelo amor de Deus, o menino quando chega perguntando, como mais que era esse menino aqui? Se o menino adoece aqui em casa? Aí, na final de hoje, ele tirou o menino tudo e veio lá de casa. Hoje é sábado. E pisou os pés aqui, o pai dele com a cara desse tamanho. Eu disse, olha, eu e o André estamos muito magoados. Para mim ver o menino, eu fui lá na fundação.
1: Você mandou mensagem?
0: Quinta-feira. Para quem? Não, não falei para mim, não falei mais com ele, não. E ele não pegou, tirou os estados para nós não ver os estados dele. Então a gente não vê ele farreando por aí. O menino é noite, antes de eu tirar o menino, que é onde? Olha, eu tenho a máscara.
1: Então vou mandar mensagem, vou mandar o link para você, você manda para mim.
0: Não, mas eu vou mandar para casa. Tá aqui. A Mara parece que não. Ela já está pedindo aqui. A Mara parece que não vai muito com as coisas dela, não, tá, Mara? A Mara. Superação, eu questiono muito as questões de superação. Assim, quando ela não gostar, tá?
1: Essa câmera eu queria contabilizar ela, pra ela tá tudo branco.
2: Minha amiga, cadê o link? Tá todo mundo procurando aqui pra me mandar.
0: Ei, o link é o Facebook, né?
2: É. Tô aguardando, já
0: tá bem pertinho. É, mas o link do olho. Mas cadê o link do Facebook? Pronto, Cássio, tá aí o link que você vai entrar para a live. Pode entrar. Aí ele vai criar agora do Facebook e eu mando pra você, pra você mandar pras amigas, viu? Ei, não tem nada pra, do Instagram não, né? Que ela disse que mandasse no Instagram, não sei o quê.
1: Ele é o Wendel, lá do... Ele, o pai dele mora lá no Uruguai,
0: é o Wendel. É o Wendel do Top. Meu sobrinho, o pai, o avô, o tio dele, foi meu marido. O pai do Paulo. O Antônio Filho é irmão do pai do Paulo. Porque ele é meu sobrinho. Vem cá, cadê do Facebook?
1: Não, do Facebook não tá.
0: E como é que eu mando o link?
1: Mas eu li pra ela do programa.
0: Já mandei. Já mandei a mensagem pra ela entrar.
1: O Facebook é só quando é criado.
0: Sei. Entrei, Kátia. E a Mara já entrou? Já mandou pra Mara?
1: Já.
0: A Mara já não sabe, ela não entrou. Pois é, rapaz. Não tem nada a ver com o resto.

0: Olha, a gente não fez nenhuma reunião ainda, não convidamos ninguém. Falei pra ele.
1: Ele não participa de nada aí. O que tem sobre ele, você?
0: Você tem ele não.
1: Eu sei, mas eu acho assim muito.
0: Muito baixo.
1: É, você é o líder da comunidade, gente, criar essas fichas. Por isso que ela criou lá o ponto.

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Como também que muitos são ouvintes do programa Vida de Mulher. Então, esse programa que vai ao ar todos os sábados, de 11 a meio-dia, pela FM Comunitária de Independência. Então, vamos. Estamos aguardando aqui a participação da Mara Lívia, né? Entrou? Pronto. Bom dia, Mara.

0: Bom dia, Mara.
1: Bom dia, amor. Está me ouvindo?
0: Estamos sim, agora.
1: Agora sim.
0: Pronto. Então, mais uma vez aqui, né, Mara, o programa Vida de Mulher. Esse programa levando informação, emoção, histórias inspiradoras, né, para o ouvinte. Estamos com Jociel na mixagem e hoje teremos uma edição muito especial. Vamos conversar com uma mulher forte, determinada e inspiradora, que é a escritora Kátia Vasconcelos. Kátia Vasconcelos, ela que é autora do livro Sobrevivi para Contar História, né? É uma obra marcada pela resiliência, pela coragem de vencer os preconceitos. E aí a Kátia vem lançar o seu livro aqui no programa Vida de Mulher. Bom dia, Kátia. Seja bem-vindo ao nosso programa.
2: Olá, Rosa. Olá, Mara. Olá a todos os ouvintes dessa rádio maravilhosa. É com muita honra que eu participo desse programa. Como já participei outros momentos, ainda não tinha ainda o meu livro, mas hoje estou aqui com muito orgulho como mulher, como pessoa com deficiência, e quero agradecer. E antes de tudo, quero dar minha descrição para todos os ouvintes que estão aí ouvindo essa rádio. Eu estou sentada em uma cadeira de roda, como professora de deficiência. Estou com um vestido bem florido, bem alegre. E sou uma pessoa com cor branca, não só branquinha. E estou usando óculos, cabelinho está curto. E é isso, estou aqui à disposição de todos. E todos sejam bem-vindos. E eu estou muito grata e abraço para todos os ouvintes do nosso Ceará e do Brasil.
0: Muito bem, Kátia. Uma bela apresentação, né? Fazendo sua descrição, eu também, né? Estou de blusa roxa, com as bolinhas preta. Tenho cabelo branco, louro, né, de óculos claro, sou branca e estamos aqui, né, no programa Vida de Mulher para dialogar com a Kátia e dialogar também com os ouvintes, né, com as mulheres que queiram participar. Nós estamos sintonizados com a Chiquinha lá em São Paulo, também com o Igor em Fortaleza, com várias pessoas sintonizadas aqui pelo programa Vida de Mulher. Não é isso, Mara?
2: Alô, amigos, alô, da chave, alô, Igor, e tem outro amigo, Rosa, que eu também passei para ele, Osvaldo, que é o nosso amigo, companheiro aqui também de Fortaleza, que ele deve estar sintonizado na rádio.
0: Pronto. Nós vamos dar aqui o Facebook para quem quiser entrar, né, pelo Facebook, Jociel na mensagem, passa para a gente, FM. 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
0: Independência FM RCI. Pode entrar que vocês sintonizam pelo Facebook e aí você manda a sua mensagem, participa, faz a sua pergunta também, tá certo? Então, 11 horas e 10 minutos, programa Vida de Mulher. E hoje, né, entrevistando aqui a nossa companheira Kátia Vasconcelos, a gente que vive dialogando, né, sobre nossos livros.

0: né, que é uma troca de experiência. E aí eu inicio, né, o título do seu livro já emociona, logo de início, né? E aí eu gostaria que você...
1: Vou te mostrar, ó!
0: Olha aí, sobrevivi para contar nossa história. Pronto, então, como nasceu sobrevivi para contar história? Inicie aí dizendo.
1: Bem, para ressaltar aí a nossa história. Por quê? Porque não é só minha. É a minha e das outras duas irmãs que eu tinha. Como ele foi, vamos dizer assim, sonhado, foi devagarinho, sabe, mais de... Não tem nem tempo, acho que muito tempo. Eu escrevi aos poucos as minhas memórias em papéis, escrevendo aos poucos, escrevendo. E ali fui construindo a minha história e a das minhas irmãs, nossas memórias que eu pude vivenciar só com uma. A outra eu não conheci, faleceu cedo, aos 7 anos. Nós temos uma síndrome, que é uma doença rara, conhecida como óxido de vidro. Nos anos 60, ninguém conhecia essa doença. Então, nós sobrevivemos como uma pessoa que fraturava, porque assim, ela tem muitas e muitas fraturas. Na infância, você já nasce, dependendo do tipo, com fraturas. A minha irmã, Márcia Cristina, que era a mais velha, ela já nasceu com fraturas. E eu, depois de 3 anos, nasci. E ela, como mamãe, teve 10 filhos, uma mulher também muito forte, muito lutadora, que teve a sua força de criar 10 filhos e não tinha como cuidar, mas assim, precisamente de todos os cuidados da Márcia, ela foi para o interior, uma cidade de Macapê. E em seguida, quando eu nasci, também cheguei para brilhantar com a mesma paciência. Aí fui fazer parte da companhia da minha irmã. Aí começa a minha história, como eu escrevi no livro. Então tem muitas coisas maravilhosas no livro e muita força.
0: Kátia, qual foi assim o maior desafio enfrentado por você com essa... É uma doença, né? Congênita, é isso?
1: Não, Bora.
0: Não, né? Explica direito.
1: Doença, quando você fala doença, vão achar que é uma doença tipo uma gripe ou alguma coisa.
0: É uma síndrome. É uma síndrome.
1: Ah, tá. Conhecida como óxido de vidro. Ela tem um nome científico, mas eu não vou falar porque é muito chique.
0: Certo, tá certo. No popular é doença de óxido de vidro. Porque ele tem síndrome, né? Que ele tem facilidade de quebrar.
1: Porque nós nascemos geneticamente, como é uma doença, síndrome genética, você já nasce com ela. Tem uma má formação no colágeno, aí isso, frágil e fratura, do nada vai ser fratura.
0: Nossa.
2: Mas eu queria saber assim, como foi que descobriu, assim, foi descoberta a síndrome, né? Porque já tem um tempo assim que... Nem se falava,
1: minha querida, eu vou logo lhe responder. A Márcia, a minha primeira irmã, foi diagnosticada, não tinha. Os médicos estranhavam porque ela chorava, aquela criança que nasceu chorando, tudo que pegava chorava. Não tínhamos, como na época, tinha muito aquela coisa da poliomielite, que foi também um período, que foi os anos 60, que teve muito poliomielite, as pessoas eram... Mas o diagnóstico em si não tinha, só sabia que ela quebrava. Então, pronto, só isso. Não tínhamos certeza do que era. Apenas era algo com os ossos.
0: Kátia, você sentia dores?
1: Rosa, dor em si não, mas a gente fraturava
0: com facilidade, né?
1: Porque assim, nós não tivemos o cuidado devido. Por quê? Porque meu pai era uma pessoa muito simples, de dificuldade. Eles casaram cedo, meu pai e minha mãe foram para a cidade interna. Porque minha mãe é de Massapei e meu pai é de Tianguá. Aí casaram, foram morar em Tianguá. E como vinham filhos, e naquela época não tinha recurso. Casal simples, mamãe dona de casa, enfim. Aí não tinha. Começou a massa a fraturar e ficava quieta na cama. As dores era até parar, porque não tinha médico, ninguém injetava, ninguém fazia nada. Eu ainda tive algum tempo de gesso com aquela tração, mas só foi algum tempo de início. Depois a gente fraturava o braço, sabe, que a gente ficou muito tempo em uma cama. Ao fraturar, a gente praticamente vivia naquela cama. Quando estava, como éramos crianças, a gente era colocada no chão para se arrastar. Era a nossa vida.
0: E aí, Kátia, quando quebrava, demorava sarar, cicatrizar? O processo era natural ou precisava ter que ir para o médico, ter que engessar, ter que fazer esse...
1: Como eu relatei agora há pouco,
0: certo,
1: não tinha, nós no interior não tinha médico.
0: Então emendado por conta própria.
1: Como a infância fraturou hoje, acho que com 20, era 20, talvez, não tenho nem determinação de tempo. Aí sarava, mas ao sarar, daí a pouco eu rio, porque eu levo isso de uma forma muito suave, muito leve. Porque a gente convivia com as dores, mas a gente não sofria, não levava isso em sofrimento. A gente tinha aquela alegria de ser, acho que era Deus, era Deus que nos fortalecia a cada dor que a gente sentia, porque a gente vivia numa cama com a perna ali imobilizada, sem estar nem no gesso.
0: E como enfrentou, assim, você já falou como enfrentou o desafio, né? E como foi, assim, a descoberta e hoje, como é que convive com essa síndrome?
1: Assim, depois de muito tempo, porque teve o falecimento, teve a fase mais difícil, que foi o falecimento da minha irmã.
0: Sim.
1: Nós vivemos em Massapê, com a minha bisavó, com a minha tia-avó, que cuidava com muito carinho, com muito amor. E a Márcia teve gravidade ao longo do tempo por conta da deficiência. Aí ela faleceu. Depois dessa fase, eu comecei a ter outra, vamos dizer, outro mundo da vida. Eu comecei a florescer. Uma parte que o livro conta, que é outra fase da minha vida. Foi quando eu comecei a tentar sair, que nós não saímos de casa. Para resumir, a gente vivia em casa, numa cama, quando podia, ia por passada, quando não, na cama mesmo. Alguém, quando tiver o livro, vai entender, porque nós vivemos, era tipo um becinho. Aí, quando Márcia faleceu, aos 15 anos, ela ainda fez 7, 15 anos, a Márcia era muito feliz, era muito alegre, participava de programas de esse interior que chamava ela para cantar, ela adorava cantar. Nós adorávamos ouvir rádio, nossa companhia era rádio, porque tínhamos um radinho que ganhamos do nosso avô e assim foi. E cadeira de rodas não tínhamos quase. Ganhamos uma do nosso bisavô, que teve um tempo, uns anos depois não pôde mais, faleceu, mas nós ganhamos. Mas ninguém podia usar cadeira, porque era só uma e mal a gente tinha como sentar, enfim. Aí, quando ela faleceu, com o processo de eu me reabilitar, de viver minha vida, de ir para a escola, fui para a escola aos 13 anos, porque antes nós não tínhamos muito. Começávamos e daí a pouco quebrava, voltava para casa e não ia mais para a escola. Aí foi aí, com o tempo que ela faleceu, em 76, em seguida passei o tempo sem. Aí fui para a escola, aí fui começando a sair conhecendo amigos e isso em 85, como você perguntou, foi quando eu já na militância, querendo conhecer pessoas com deficiência, depois de uma etapa muito difícil, eu conheci uma amiga minha em Sobral, nós fomos uma reunião, abri uma associação com os amigos que eu já conhecia, e lá ela me viu e ela tem a minha deficiência.
2: Uhum.
1: Ela é aqui de Fortaleza e foi aí que ela me disse, me relatou, enfim, aí foi que eu fui. Conheci a deficiência em si, até então, nem
0: sabia. E essa a deficiência, né, Mara? Se você quiser perguntar também. A gente, daqui a pouco a gente fala do livro em si, né? Que o livro é essa história que você está contando, né? Mas assim, você vai relatar com mais, né? Mas assim, te perguntar se houve o que, que você fez para hoje você estar aí contando a sua história. Para enfrentar, no sentido de procurar o médico, de tomar algum fortalecimento para os ossos, ou o que, que foi assim que hoje você não quebra com facilidade? Ou continua ainda com essa síndrome de quebrar? Continua, né?
1: Bem, vou explicar aí desde o início da sua pergunta. É o seguinte,
0: sim.
1: Como eu vivi de uma, depois de uma época que você tem uma fase da infância até a adolescência, é crucial para alturas que você não tem nem número de quantos são, de 20, 30, 40, 50, não tem. Porque muitas vezes você fratura uma costela com espirro. Eu fraturei costela, fraturei clavícula, braço, a massa, enfim. Aí, após os 14, quando você começa a menstruar, aí tem uma melhora, não é que você fique boa, porque não tem cura. Né? Você nasce e morre com ela.
2: Uhum.
1: Há uma melhora de fratura, mas depois eu ainda fraturei, depois dos meus 18, 20 anos, eu ainda fraturo até hoje.
0: Então não tem medicamento, não tem terapia.
1: Não, Rob, é assim. Medicamento existe aquele para fortalecer
0: os ossos, né?
1: Isso. A fase da adolescência, ela é ótima porque tem os hormônios.
0: Sim.
1: Após a menopausa, já começa a diminuir.
0: É.
1: Uhum. Praticamente toda pessoa após a menopausa, os hormônios nas mulheres diminuem. Aí vem a osteoporose, a osteopenia, que é o início da osteoporose. Eu já tenho ela desde que nasci. Aí o que é que há? Eu tomo cálcio. Desde então que eu tive o conhecimento, tomo cálcio. E tem um medicamento que as crianças hoje têm muito tratamento bom para as crianças. Elas tomam a medicação intravenal até
3: os 12 anos, que é uma medicação que melhora, não que quebre, que deixe
4: Sim.
3: de quebrar, mas melhora muito.
4: Kátia, até hoje a ciência não descobriu assim, a cura. A...
3: Não tem cura, Rosa.
4: Não tem cura, né? A cura não. A
3: melhora é isso que
4: a
3: eu falei.
4: A melhora é isso.
3: Essas
4: né?
3: medicações que
4: Sim.
3: existem para fortalecer o osso.
4: Tem um fator que causa isso ou não? Ou é genética, é ambiental, é...
3: É genética,
4: é, genética,
3: é o colágeno.
4: Né?
3: Você nasce
4: certo.
3: Na genética lá,
4: na
3: que
4: genética.
3: Eu não sei, eu não sou especialista
4: certo.
3: Em genética.
4: Mas
3: é tipo um colágeno que ao formar no ventre, né, a criança,
4: Sim.
3: o embrião, aí aquele deve ser um gene, não sei o que é, os ossos, ele fica sem esse colágeno.
4: Certo. Então, é a deficiência
3: tive,
4: desse colágeno,
3: São 10
4: né?
3: filhos de minha mãe. 3...
4: Teve, né?
3: Foram sorteadas.
4: Foram. Bom, Kátia, obrigado por esse relato, né? E isso você relata no seu livro, todos esses passos, né? Eu tô curiosa para me adquirir seu livro. Já tentei passar aí na sua casa, mas não deu certo. Mas um dia dá
3: é
4: certo,
3: assim,
4: né?
3: Rosa, só para lhe É assim, as fases do livro, ela começa comigo na infância, os desafios após o falecimento da minha irmã, o falecimento da outra irmã, que eu não conheci também, que o nome dela é Náuplia. Ela faleceu 7 anos de idade, lá no interior mesmo de Xanguá, não
4: Sim.
3: conheci, porque ela não tinha como viajar até o interior Massapê para me conhecer. Aí o livro fala isso, as fases da minha vida, adolescência, depois que Márcia falece, a minha vida de estudante, a minha militância como deficiência, tem tudo isso. E ainda teve um prêmio para mim, depois da minha vida de Massapê, de Fortaleza, tem tudo isso no livro. Aí, de repente, eu sou diagnosticada com CA, com câncer de mama.
4: Olha só.
3: Aí está no livro tudo isso. O livro eu comecei a querer escrever para deixar para as pessoas esse lindo legado, essa força, e homenagear também minha irmã, que não teve tempo de vivenciar tanta coisa, mas que vivenciou até o tempo dela, foi feliz, tinha tudo de lindo, nós vivemos de uma forma leve, suave, feliz. Aí é como se fosse um presente para deixar para ela e para as pessoas que me conhecem, que vão conhecendo o livro, que vão conhecendo minha história.
4: Isso. Mara, você que está aí na Rádio Maravilha, né? Pode estar nos presenteando também com suas perguntas, viu, Mara?
5: É interessante a história dela, né? Porque assim, eu acompanhando aqui, ela é a sobrevivente das outras irmãs, né? Uma foi
4: Isso.
5: com 7 anos, a outra foi com 15, e ela segue na luta, né? E trazendo essa história de perseverança, né? De luta, de outras coisas que aconteceram, né? E isso é uma força que é inexplicável, assim.
4: E essa força, Kátia, certamente inspira muitas mulheres também, né? Que têm não só essa deficiência, mas outras deficiências também, né? Outros desafios, que às vezes não é nem físico, nem é, né? Mas assim, essa força certamente vai inspirar muitas mulheres que estão nos ouvindo agora. E vocês podem ligar, podem participar. Quem quiser fazer alguma pergunta para a Kátia, pode estar aí perguntando, né? E aí, Kátia, foi difícil lançar seu livro?
3: Rosa, só para acrescentar a questão de
4: Sim.
3: força da mulher, eu acho que essa
4: Isso.
3: força veio divinamente de Deus. Eu floresci a cada dia, a cada dificuldade, eu florescia. Dos 15 aos 20, cada fase eu fui florescendo e fui amadurecendo e fui tendo força para viver, porque eu precisava viver. Precisava. Sabia que tinha isso em mim, que a minha missão era essa, eu precisava. Então eu fui à luta e continuo aqui hoje com meus 63 anos. Eu já estou, graças a Deus, com meus 63 anos, que para mim parece que não é 63, é 20, é 30. Por quê? Porque até os 13 anos eu não saía, eu não vivia, eu vivia na cama, vivia de uma forma com a minha irmã, com a minha vida.
4: Vegetando,
3: Mas
4: né?
3: daí foi que eu fui à luta, fui gritar para o mundo que eu estava ali. E é isso. Aí a dificuldade do livro foi a questão de como chegar a concretizar e a lançar. Fazer aquela criança que eu estava, fazendo ela crescer até. Foi essa dificuldade, mas aí com a força que eu tenho, com a força divina que Deus me dá sempre, tive uma luz iluminada que eu ia fazer uma coisa, não deu certo, fui atrás da família.
4: Isso.
3: Aí cada um achou maravilhoso, não sabia até então, ninguém, Rosa, sabia desse livro. Ninguém
4: Foi
3: mesmo, só
4: surpresa.
3: eu e Deus. Ele estava todo dia sendo guardado na gavetinha, eu escrevia, guardava, pegava papel, rasgava, vinha de novo, escrevia, e assim foi. No, na caneta e papel, porque eu não tenho equipamento nenhum para digitar nada. Fui.
4: Lembro dos seus relatos.
3: Isso mesmo. Aí foi que nasceu. Aí eu disse, agora, e consegui. A minha vitória foi maravilhosa, porque está aí a minha vida simples. Uma Kátia, uma estudante, terminei o terceiro ano em Massapê, vim para Fortaleza com vontade, sei que esse pedaço você ainda não perguntou, mas eu vou logo relatar.
4: Sim, pode falar.
3: Não fiz faculdade. Por quê? Porque ao chegar aqui na época, em 92, a dificuldade de sair, ônibus não eram tão com frequência adaptados. Minha mãe não deixava, porque eu morava aqui com minha mãe em Fortaleza. Meus irmãos já estavam todos casados. Aí ela não deixava eu pegar ônibus, por quê? Com medo de acontecer, porque tem risco. Não é fácil sair. Entendeu? Aí daí fui a militância da deficiência, conheci mais pessoas com deficiência. Coordenei grupos de deficientes, que é a FCD, que é a Fraternidade Cristã de Pessoas com Deficiência. Coordenei aqui um tempo, fui vice-coordenadora, enfim, fui me envolvendo e daí fui levando a vida. Fui participando de congressos que eu podia, fui conhecendo. E a vida foi me. Aí depois não deu oportunidade, eu também não fiz faculdade, mas eu tenho uma vida que me ensinou muito.
4: A vivência, né? A experiência. É, Kátia, o seu grito, né? O seu grito que eu falo é a sua deficiência, as suas dificuldades, não só você, mas as outras companheiras, porque você participou, né? E participa desse grupo de pessoas com deficiência, é escutado pelo poder público, pela sociedade? Como é que você vê, né? Esse apoio, as políticas públicas vêm de encontro?
3: Assim, Rosa, para te falar a verdade, da época que eu comecei lá no interior, a primeira vez que eu me senti até honrada, fui convidada por um prefeito de lá da minha cidade, Massapê, o senhor Beto Lira, que eu agradeço ele até no livro. Na época, ninguém enxergava pessoa com deficiência. Foi o Ano Internacional do Deficiente, a ONU, foi 1981. Ele me convidou para hastear a bandeira, homenageando a pessoa com deficiência. Daí então eu comecei a levantar a bandeira. Foi quando eu conheci outras pessoas em Sobral, fizemos a associação lá em Sobral, ADM, que era ligada à ADM aqui, que já existe em Fortaleza. Aí daí a gente foi à luta, eu fui conhecendo a dificuldade de muitos deficientes que estavam ao meu lado, e a gente começou a brigar por nossos direitos. Depois, com o tempo, vim para Fortaleza e comecei. Foi quando eu coordenei esse grupo deficiente. E nós lutamos, conseguimos muita coisa, Rosa. Muita, não é pouca, mas ainda não é respeitada,
4: Suficiente.
3: porque nós temos a Convenção, né, internacional e temos a Lei Brasileira de Inclusão, que nos ampara. Existe muito amparo de lei. Só que não é cumprido. Mas isso não quer dizer que nós ficamos calados, não. Eu não fico, Kátia, não fico calada. Hoje eu não estou tão envolvida na militância em si, mas eu continuo brigando, não só por mim, mas por todos os deficientes. Eu não deixo, enquanto eu puder, que eu acho isso injusto. Que nós precisamos, não próprio deficiente físico, por exemplo, deficiente auditivo, o visual, que está aí, a Mara. E no interior, Mara, eu conheço bem como era. Hoje está até um pouco melhor. Sei. Na capital, nós ainda temos algumas. Mas a dificuldade é imensa, Rosa. E Mara e os demais ouvintes, para quem é deficiente cadeirante, para quem é deficiente visual, para quem é auditivo, que não temos muito. Libras nos consultórios, enfim, é o mais. Não é ficar calada e aceitar, é ir à luta.
4: Muito bem. Kátia, eu mandei para você aí o link do Facebook para você enviar aí para os seus amigos, suas amigas, tá certo? E pedir para você que está nos acompanhando aí, seja pelo Facebook, pela transmissão da rádio, você pode entrar, pode participar, você pode fazer a sua pergunta, tá? Deixamos o nosso abraço aí para todas as pessoas que nos acompanham pela FM Comunitária de Independência no programa Vida de Mulher. Então, a gente quer hoje também, Mara, ser solidária à nossa companheira aqui, nossa correspondente, Elizabeth, né, que perdeu o seu companheiro nessa semana e está impossibilitada de hoje ter a sua participação.
3: Quero deixar aqui uma mensagem para a Elizabeth.
4: Sim.
3: De muita luz, muita força. É isso que eu levo da vida por alguém que se foi do nosso plano aqui da Terra. Mas sempre eu tenho isso em mim, Rosa, e demais ouvintes, que a nossa vida não é só aqui. Há outro plano. E a gente tem que agradecer pelo que aquela pessoa amada, querida, esteve ao nosso lado.
4: Isso.
3: E viver as lembranças e diminuir um pouco a dor, né? Porque a dor cada um sabe o que é. Eu sei.
4: Uhum.
3: Eu tive uma perda de uma irmã minha, que era minha companheira, aos 13 anos. Imagina naquela época, 13 anos, era uma criança. Em 76. Mas a vida continua e a força. E nós vivemos aqui até quando Deus quiser. E temos que ter obrigação de vivermos felizes e com plenitude.
4: Viver com intensidade.
3: É. Mas estamos aqui, né, Rosa? E quero também abrir uma ressalva aqui para te agradecer.
4: Sim.
3: Que esse livro tem um pouco de você, lembra?
4: Sim.
3: Em 2023, acho que foi, 2000, que eu pedi, que a da Chagas me deu o teu contato.
4: Sim.
3: Que você me deu o contato de uma pessoa que te ajudou também no teu livro, que hoje está no Maranhão, que é a Letícia.
4: Está no Pará, Letícia.
3: É, Pará, olha.
4: É por aí, então, né? Nessa região norte.
3: Naquela, só que o Maranhão é no Nordeste, o Pará é no Norte.
4: Pará é no Norte.
3: Aí ela ia me ajudar. Aí foi naquele começo que eu comecei a ter aquela visão de que eu ia conseguir que você tenha aqui, da sua cimentinha aqui nesse livro.
4: Pronto. Obrigada, Kátia. É, de fato, eu também enfrentei esse desafio, que eu digo assim, para lançar o livro, né? A falta, às vezes, de apoio. Hoje eu estava até, Kátia, conversando com uma amiga minha, a Verônica Saboia, ela com certeza está nos acompanhando, e ela dizia, olha, vocês precisam de mais apoio, né? Porque é cultura, é arte, e a leitura, ela ajuda a gente a ampliar o conhecimento do mundo, ajuda as pessoas também a ter essa visão. Então, quando a gente escreve o livro, a gente escreve com essa intenção, tanto de inspirar outras pessoas para também escrever. A minha, que é uma autobiografia, meu primeiro livro, viu? O segundo está chegando, viu, Kátia? Está na editora. Mas o primeiro livro, eu dei o pontapé inicial a partir da minha autobiografia, né? Contar um pouco minha história, minhas superações também. Não tenho deficiência, né? Mas também a gente tem algumas deficiências, alguns traumas, algumas coisas que precisa a gente superar. E, na medida, eu costumo dizer que escrever é uma terapia, né? Porque você coloca para fora as suas alegrias, os seus sofrimentos, né? As suas angústias, mas as suas lutas também e as conquistas. E, na medida que você vai colocando tudo isso, você vai se fortalecendo e vai fortalecendo as pessoas, né? As pessoas que estão lendo. Então, você não escreve só para si, você escreve para contribuir, para que as pessoas também se inspirem e tente também enfrentar os desafios e escrever a sua história. Outro objetivo...
3: Só para dizer, esse livro é essencial, ler é essencial. Não existe cultura se você não lê. Você é professora. Eu fiz a pedagogia, não...
4: Coisa
3: ainda
4: boa.
3: Ensinei um pouco em Massapê, umas crianças, tem até no livro.
4: Viu?
3: Foi. Na época a gente fazia pedagogia, né?
4: Era. Quem o normal tinha como... na época, né?
3: É, isso. É tanto que o livro normalista, eu li.
4: Pronto.
3: Então, o livro é isso. É por isso que as minhas dificuldades, eu tenho dificuldade de jogar o livro por aí. Por quê? Porque a mente da deficiência... é você sair, é você divulgar, mas eu estou divulgando por isso, como você acabou de dizer. O livro, eu não escrevi para mim, não escrevi para minha família, porque a minha família sabe.
4: Já sabe, né? Pronto.
3: É para as pessoas ter um pouco de, assim, de viver e agradecer e saber que nós somos fortes. Você também, mesmo não tendo deficiência, mas quem mora no interior, a luta, isso, a vivência, nos fortalece.
4: Uhum.
3: E você aí... hoje é uma educadora. E uhum. essa dificuldade, eu sei, tem uma lei que eu acho que você sabe para escrever. Só que essa lei, você tem que ter um protocolo tão grande.
4: Uhum.
3: Que você conhece, né? A Lei Rouanet.
4: É, e ainda tem a dificuldade também das editoras, né? Que as editoras, tem algumas que são muito, só visa mais o lucro. E aí te explora muito. E aí era para ter, né, a nível de poder público, uma editora popular, né, que fosse acessível para todos, principalmente para as pessoas que não têm, né, a condição necessária para lançar um livro, era para ter uma editora popular. Né?
3: Porque eu concordo. Por quê? Porque isso. muitas pessoas que querem... A minha produção, eu acho que é independente, né, que a gente chama.
4: É.
3: Porque, assim... O que você falou é certo. Era para ter um... Como tem a lei, acho que o gancho eles levam por conta da lei. Mas a editora muitas vezes não pega essa lei, porque, como você acabou de citar, o recurso que é passado demora e a editora quer seguir em frente, quer ganhar, porque quanto mais ela edita, mais ela ganha.
4: Isso. Justamente.
3: Mas é isso, a dificuldade não é fácil de escrever e publicar, não é?
4: Isso. E depois
3: Mas
4: de
3: é
4: você...
3: por isso a gente tem que desistir.
4: É, o objetivo não é nem tanto comercializar, né? Mas claro que muita
3: não.
4: gente não é. O objetivo não é esse, de comercializar o livro, mas é muito mais de mostrar a história. E também outra coisa, Kátia, que eu gosto muito de pensar, e foi também baseado nisso, nós somos um povo que temos a memória... muito fraca. E a
3: Sim.
4: gente precisa registrar a história para não esquecer, né?
3: Isso.
4: Então, quando chega na idade mais avançada, na velhice, começa a chegar o mal de Alzheimer, começa a chegar algumas doenças e você vai esquecendo o seu passado. E estando lá registrado, você tem a história para contar, para passar
3: e não
4: de geração.
3: É isso, Rosa.
4: É.
3: Você tem que registrar porque tem muitos grandes que
4: Isso.
3: registraram coisas, aí já são esquecidas, porque a memória das pessoas...
4: Passar de
3: hoje...
4: geração para geração. E também, até um certo tempo, a escrita era mais favorável aos homens, né? Tinha poucas mulheres. Inclusive, a primeira mulher escritora de literatura aqui no Ceará foi uma mulher. Mas não está nos livros, né?
3: Foi a Raquel de Queiroz?
4: Não, não. Foi outra mulher que, no momento, eu não estou lembrada. Eu tenho até escrito lá em casa. Lenice...
3: Que legal, mas ela não teve livro?
4: Ela teve o livro dela, publicou, mas não foi divulgado, tá entendendo? Não foi divulgado.
3: Mas
4: só então, depois...
3: Depois você manda para mim para eu saber quem foi.
4: Certo,
3: que bom.
4: Eu vou ver. E, assim, uma história muito interessante que saiu agora foi aquela Gari, né? A Maria de Jesus da Conceição, que era analfabeta, e ela conseguiu, né, juntar todas aquelas histórias lá no lixão, que ela era gari, né, juntava, e ela ia rabiscando até que ela escreveu o seu livro. E teve prêmios e... Né?
3: É, você já citou. Eu acho isso admirável.
4: É.
3: Isso era para ser reconhecido e aplaudido, e enfim...
4: Isso.
3: Porque livros, a gente... E eu gosto do livro impresso. Eu não gosto daquele tal de audiobook. Eu gosto de livro, de pegar, de ler. E para mim é isso. O que está faltando também, Mara, que eu estou aqui tentando com os amigos, até comentei com o Igor, é os deficientes visuais. Eu não sei se a Mara... Não sei cadê ela, acho que ela saiu. A dificuldade que tem do deficiente visual ter livro para...
4: Isso.
3: Você tem que arrumar alguém para fazer, não sei o que. As editoras, ela não tem esse acesso.
4: Isso mesmo. Ô, Kátia, o nome dela, a gente lembrou, Emília Freitas. A Emília Freitas foi a primeira mulher que escreveu a literatura, né? Mas não foi...
3: Não conheci, eu só conheço
4: pois
3: a Raquel.
4: Então, pois é, olha aí. Raquel era uma mulher da classe média, né? E aí teve todo. Teve
3: e uma... essa outra, como devia ter?
4: Foi. Foi a terceira livre. Escritora reconhecida, segundo Jociel. E outra, ela tinha. O esposo dela foi quem, assim, assegurou a questão das condições de lançar o livro, de divulgar. Então, ele lançou ela, né? Mas a Emília Ferreira foi ela mesma, tá? Com toda a luta. Ela era uma negra, mulher negra, pobre. Mas ela quem escreveu o seu primeiro livro, viu? Bem interessante.
3: Parabéns para ela, para o marido, para o homem, que dificilmente
4: eles
3: imaginam,
4: né?
3: O ano, né, que deve ter sido, que não tinha muita... As mulheres não eram vistas, não eram reconhecidas. Merecia ter mais divulgação.
4: Isso. Eu estou aguardando aqui a Mara, né, que ela caiu a internet dela, ela saiu. Mas... É, Kátia,
3: é isso
4: vamos...
3: que eu ressaltei agora sobre o déficit visual, o livro.
4: Isso.
3: Eu debati tanto com a editora que editou meu livro, por que que não tem para pessoa visual? Como é que eu vou... A minha amiga que eu tenho aqui, que ela é visual, ela foi para o lançamento, comprou o livro, mas para ela. Ler tem que alguém ler para ela.
4: Uhum. E hoje, todos os livros, todos os projetos que a gente faz tem que ser, né, para todas as deficiências, principalmente a deficiência visual, né? Ter Libras, ter a como se diz... O...
3: É, mas é porque é muito caro, Rosa. Você sabe, a editora, se fizer um, é muito. E acrescenta muito. Você sabe, você escreveu, você
4: isso.
3: sabe.
4: Uhum.
3: Mas eu ainda estou aqui tentando. Tem um amigo meu, que eu não sei se ele conseguiu entrar, que é o Oswaldo Júnior, que é um deficiente. Ele disse que estava estudando, ele sabe muito de informática, como pegar meu livro e transcrever para que eu pudesse passar para os meus amigos visual. Por exemplo, a Mara, para ela ler, ela tem que ter.
4: Ei.
3: Eu não gosto disso, sabe? Foi isso que eu ressaltei. Porque, assim, quando eu penso na pessoa com deficiência, eu não penso só em mim. Porque existem outros deficientes. Quando eu vou a um evento, eu procuro saber se tem... acesso, se tem sinais de Libra, se tem para o visual, tem que ter audiodescrição, porque isso é muito injusto.
4: Muito bem, Kátia. Então, o programa hoje, Vida de Mulher, trazendo a história dessa grande mulher, da Kátia Vasconcelos, tá? Ela que é filha de Massapê, aqui na região norte do Ceará, e hoje está em Fortaleza. Essa mulher de grande... enfrentamento, né? Ela enfrenta aí os desafios, mas ela enfrenta de uma forma não enraivada, indignada, mas uma forma muito suave, né? Uma leveza, que é muito bom conversar com ela, né? Toda semana a gente conversa, ela sempre está acompanhando o programa Vida de Mulher, eu sempre estou enviando para ela, e essa leveza dela nos traz uma calma, né? Nos traz uma sabedoria. E que a gente não está sozinha, né? A gente está juntas na caminhada aí da vida, da luta das mulheres, né, Kátia?
3: Isso, obrigada, Rosa. E eu que você falou é certo. Eu não vou reclamar, tá, se maldizendo por conta da vida.
4: Opa,
3: por quê?
4: Mara entrou, agora é com você, Mara. Você sumiu.
3: Eita, Mara, olá, que bom. Bem-vinda novamente.
4: Nós estávamos falando, Mara, da falta de acessibilidade, né, da escrita, da leitura para as pessoas com deficiência, principalmente visual, né? Infelizmente, nós não temos. Mas é com você agora, Mara.
5: As internet ruim, meu povo. Mas estamos por aqui.
4: Ei.
3: Tudo bem, acontece.
5: Bom, o termo de acessibilidade, infelizmente, é o Braille, né? Que a gente tem que ler, mas o Braille não é acessível para todo mundo, né? Não é barato uma pessoa imprimir um livro em Braille, é muito caro, mas é em PDF, e-book PDF, né? É assim como eu li o livro da Rosa. Então, o livro da Rosa, Todas as Rosas, eu li em PDF e de vez em quando eu dou uma relida nele. E é dessa forma que a gente consegue. Ele digital. Oh,
3: Mara, você conseguiu passar o da Rosa você mesmo ou foi alguém que esteve aí te ajudando nessa transição aí para a informática, para você? Você? Porque você ouve, né? Em áudio.
5: É o leitor de tela. É, assim como qualquer pessoa, pensa, para abrir um livro, se você não tem um aplicativo para ler o livro, você pode abrir no próprio WhatsApp, aonde você mandou o contato, e abre ali, as pessoas que enxergam, eles vão lendo, mas quem não vai através dos seus leitores de telas que tem nos seus dispositivos.
6: É como se fosse uma IA, né? Inteligência artificial fizesse.
5: É, porque os computadores ou os celulares das pessoas com deficiência visual, eles têm um leitor de tela. E
6: Certo.
5: aquele leitor de tela vai fazendo a leitura
6: É, porque eu
5: do
6: tenho uma amiga
5: texto.
6: aqui em Fortaleza que ela ficou deficiente visual há pouco tempo. Ela acabou negligenciando a questão da diabetes e ela não tem, acho que ela tem a maior dificuldade porque ela não tem muito esse conhecimento dessa parte da informática. Que é
5: Pois é,
6: uma
5: porque
6: pena.
5: se a gente for esperar para uma pessoa ler para a gente, as pessoas não leem nem para si, e a gente para os outros. E sem falar
6: Tá
5: da falta de
6: certo.
5: tempo, né?
6: É, tá certo. Obrigada, Mari. Alguma pergunta?
5: É, eu quero saber assim, a aceitação do povo, né? O lançamento, o pessoal. Leiam livros, feedbacks, e assim, e o segundo livro? Porque dizem que o livro é igual a pessoa que faz uma tatuagem, nunca fica só em um, né? Sempre tem
4: Segundo.
5: o mais.
6: Ok, é, Mara, é isso. A questão do feedback o lançamento aqui em Fortaleza foi show, foi fantástico. Todas as minhas amigas que foram, algumas que já escreveram, ela disse que ficou assim abismada pelo o momento de eu estar lançando e ser o primeiro, ter aquele. Foi mais de 60 pessoas, praticamente. Na noite do primeiro lançamento. A maioria eram muitas amigas minhas lá da minha cidade, Massapê, que moram aqui, que eu convidei. Outras eram, até a Maria da Penha foi. Com muito
4: Oh,
6: orgulho, eu
4: que
6: já conheci a
4: lindo.
6: Maria da Penha. Eu já tinha participado de momentos com ela em eventos deficientes. Foi muito lindo. Agora, feedback, muitas pessoas relatam para mim que é muito lindo, que é muito cheio de desafios e superações, sim. Mas, assim, muitos dão essa ênfase, outros que já conhecem. E o outro lançamento que eu fiz também em Massapê foi muito lindo lá, foi assim, show. E assim, eu fiz alguns lançamentos pequenos aqui que não teve muito respaldo, mas também, como a Rosa citou há pouco, a gente não está visando isso, Luca. A gente está visando o que vier é válido. Porque eu digo assim, a gente está divulgando para o povo. Deu 10 pessoas, 5, a venda de livro não é fácil, a Rosa sabe. E eu, como
4: Verdade.
6: pessoa com deficiência, sendo mulher, às vezes eu vou para os eventos, eles nem olham para mim. Como eu não tenho. A grande, entendeu? Você tem que fazer propaganda, você tem que bater. Fiz um aqui, uma feira que houve lá na Câmara Municipal aqui em Fortaleza. Se eu não tivesse saído da minha mesinha, batido na porta de muitos vereadores, eu tinha vendido 2 livros só. Mas é assim, a Rosa sabe.
4: É
6: Mas é essa,
4: verdade.
6: Mara. Mas
4: Esse é um
6: vale a pena.
4: desafio. Esse é um
6: E
4: desafio,
6: para
4: né,
6: fechar,
4: Kátia?
6: peraí, Rosa,
4: Ah,
6: só para fechar a
4: sim.
6: pergunta, quanto ao segundo, ainda eu estou quieta. Tenha calma, porque ainda não fez nem um ano do primeiro. Mas
4: Mas fica.
6: tudo isso a gente vai trabalhando, vai acrescentando, vai. Vamos ver, vamos dar tempo ao tempo. Diga lá, Rosa.
4: Fica coçando a língua, né? Para a gente começar de novo, porque é uma inspiração, viu, Mário? O
6: A
4: primeiro.
6: dificuldade, Rosa, sabe o que é? É a parte de como você editar, é a parte financeira.
4: É
6: Só isso.
4: verdade, só é isso.
6: Se não fosse, era mais tranquilo, mas a financeira é aqui, para ali, ó. Você vê o caminho, quando chega ali tem uma pedra, aí você tem que começar a quebrar aquela pedra.
4: Isso. Com certeza, viu? E assim, outro desafio, Kátia, é a questão de hoje, tudo é redes sociais, né? tudo por exemplo, os livros, hoje as pessoas mais é na parte digital. Então, fica difícil a leitura do livro físico, né? São poucas pessoas.
6: E para comprar, Rosa, diz assim, é caro. Mas você vai ali, compra algo que é caro, muito mais que o livro, você não percebe.
4: É. E as pessoas do interior, viu, Cátia?
6: Você é educadora, professora, você sabe a dificuldade.
4: Mara, uma coisa que eu admiro muito, que a Cátia me relata, é que todos os eventos em Fortaleza, ela é convidada para estar, né? E lá ela faz o lançamento do seu livro, né? Ela apresenta o seu livro. E as pessoas todas, né, valorizam, compram ou não, mas está ali presente, dando aquele apoio. No interior, as pessoas têm mais... Eu tenho mais dificuldade no interior, se tem mais dificuldade. As pessoas, às vezes, não dão muito valor.
6: Não.
4: Né? Principalmente da mesma cidade. Eu já fiz o lançamento do meu livro em outros espaços fora, mais do que aqui na minha própria terra natal. Né? Isso para mim... Isso para mim é um desafio.
6: Eu tive muita, muita massa feia, porque a minha cidade, eu vivi lá toda... Foi a maioria que lá é... Todo mundo me conhecia, minha irmã.
4: Uhum.
6: Mas... Você, interior, Rosa, cultura, mas me avisaram, Massapê, um amigo meu, Cátia, você vai ter pouco movimento. Eu disse, tá bom, me aguarde, se preocupe não. Aí depois ele disse que ficou, que lotou a Câmara Municipal.
4: Que coisa boa. E aqui também eu já fui para as escolas, né? E nas escolas eu consegui também com os alunos, né, fazer esse debate. Não é só chegar lá e dizer, olha, eu escrevi esse livro assim, não. Eu participei também num café literário dentro da escola, né, para os professores. Mas falta esse feedback, sabe? Das pessoas saberem como foi, quais são os desafios, a mensagem central. Porque tem todo um, né, tem toda uma história, tem todo um objetivo você ter um livro.
6: Com certeza, Mar. Né?
4: Então, falta muito isso.
6: Já mas a gente também não pode esmorecer e ver a dificuldade de existir.
4: Já com os estudantes, foi algo mais precioso, né? Eu dividi os capítulos, os temas, porque ele é muito temático, e ali foi feito um debate, uma roda de conversa bem interessante. E aí muitos depois me procuraram. E uma coisa engraçada também, veio uma coisa assim bem interessante, é que muitos homens querendo ler o livro, porque eu falo muito mais... das mulheres, eu falo do programa Vida de Mulher, né? Dos relatos das mulheres, dos seus desafios, das suas, enfim. E aí os homens procuram esse livro para ler e eu recebo muito retorno, né? Quando eles dizem isso que bem. Realmente ajuda. Agora mesmo um amigo meu em Fortaleza comprou o livro e ele disse, olha Rosa, tanto eu quanto minhas filhas ficaram maravilhados com esse teu livro. E aí eu fico muito feliz, muito mesmo.
6: É demais, é gratificante.
4: Sabe? Já presenteei também a muita gente.
6: Cadê o ouvinte, o Igor, seu danado, entrou? Cadê ele? Diga alguma coisa aí, Igor.
4: Ah, não, cadê o Igor? O Igor não entrou. O link foi só para você, o Igor não entrou, mas nós estamos com eles aqui no Facebook, viu? A Joelma Ferreira.
6: O link que você mandou para mim, eu mandei para ele. Eu acho que talvez não tenha servido.
4: Foi, com certeza. É a da Chagas, né, Félix, a Maria Lili, a da Chagas, deixa eu olhar quem mais, a Verônica, né, ela diz, Carolina Maria de Jesus, que escreveu O Quarto de Despejo, está sendo transformada em filme, viu? Inclusive, já ganhou um prêmio em Cannes na categoria.
6: Que lindo!
4: A Maria Eugênia Batista, do Sítio Novo. Leandro Sorbone, obrigada. A Verônica pediu para você falar um pouquinho do preconceito que você vivenciou no seu cotidiano. Você vivencia no seu cotidiano. É possível? Já estamos quase no final do programa.
6: Eu sei, falta 7 minutos. Rosa,
4: mas fala um pouquinho se você enfrentou muitos preconceitos, se você enfrenta no seu dia a dia, como é que é?
6: Rosa, preconceito em si, eu nunca deixei isso acontecer comigo, nem um momento. Por quê? Porque eu sempre quebro ele antes de chegar a mim.
4: Chegar
6: mas
4: a você,
6: como
4: né?
6: mulher...
4: Como é que você quebra antes de chegar a você?
6: Eu quebro invadindo o espaço, eu não quero saber.
4: Uhum.
6: Tá? Agora, como mulher, pessoa com deficiência, eu não digo tanto preconceito, eu digo é que chamo agora, é aquela palavra que agora teve moda, que é, que, peraí, como se fosse, não desse valor, às vezes o deficiente vai para o médico e não é enxergada a pessoa, é enxergada a pessoa que vai acompanhar.
4: Exclusão.
6: Agora a palavra está me fugindo.
4: Exclusão.
6: Eu relatei até no livro.
4: Sei.
6: De um médico que eu fui aqui em Fortaleza, nos primeiros anos que eu cheguei aqui, fui para um homem ginecologista. Ele já foi me... Não vejo discriminação, vejo outra palavra que agora é moda, o nome agora não diz, não sei, mas alguém pode lembrar aí. Ele foi logo relatando, assim que eu cheguei no consultório, ele foi logo dizendo assim, começa a perguntar, né, a mulher que vai a primeira vez nele, você já teve relação... Aí ele já foi cortando antes de concluir a pergunta. Foi dizer que eu não podia. Como se eu não fosse uma mulher normal que não pudesse ter relações sexuais. Eu, nesse momento, eu relatei até no livro, simplesmente eu me retirei do consultório. Tchau. Fui. Esse momento aí, eu... Tchau. Eu não fui mais nesse médico, fui atrás de outra mulher, que eu até relatei ela também no livro, que conversou. Porque aí a gente começa a conhecer como nós, mulheres com deficiência, cada deficiente tem a sua... Eu tinha o porém de ser uma mulher com deficiência que fratura muito. Eu tinha que conhecer mais para que eu pudesse ter um relacionamento com alguém, para que eu pudesse ter um momento de intimidade, enfim. Mas aí eu não tive nenhuma dificuldade, enfrentei nada, a médica me ajudou, e assim foi, Rosa. Os preconceitos em si existem, mas a gente não pode ficar de cabeça baixa, né?
4: Isso, tem que fazer o enfrentamento, né?
6: Isso mesmo.
4: E aí não enfrentar sozinha, enfrentar com as outras companheiras, né?
6: Sim, Mara. Ver o que é que há, porque às vezes, eu, quando eu comecei a estudar lá em Matapê, só para ressaltar, os colégios na época, em 70, não tinha muita coisa para deficiente. Só para você ter uma ideia, você é professora, está lá até no meu livro, numa das fases do livro, que eu fui para a escola a primeira vez numa cadeira que não entrava na porta.
4: E aí?
6: O ano todo eu fiquei na porta assistindo a aula.
4: Do lado de fora.
6: Do lado de fora.
4: Nossa.
6: Mas assisti.
4: Mas assisti.
6: Foi assim, o início, assim, tipo, porque eu comecei a estudar já por, tipo, sétima série, sexta, porque eu não podia mais ir, porque eu já tinha 13 anos, eu não podia mais para o ensino, mesmo naquela época eu não podia, né? Porque a professora sabe.
4: Sim.
6: Aí eu já tive que ir para o sexto ano, para a quinta série, foi por aí, foi quinta. Ou foi, não, acho que foi terceiro para quarto ano. Foi, quarto ano. Comecei já para o quarto ano. Foi.
4: Kátia, estamos já quase chegando no final do nosso programa. Mas diga aí, como fazer para adquirir o seu livro?
6: Pronto, meu livro, está aqui ele novamente.
4: Mostra de novo aí, olha aí. Sobrevivi para contar nossa história. Porque não é só a história da Kátia, mas ela traz a história de muitas e muitas pessoas que também, como ela, enfrenta, né, os preconceitos e tem essa resiliência, né, do enfrentamento, da superação. Não é isso, Mara?
6: Sim, e para adquirir o livro, bem, tem meu privado, né, meu zap, que eu poderia deixar aí, adquirir via correio.
4: Isso, deixa aí
6: momento
4: seu...
6: é esse, né?
4: É, deixa aí seu zap para nós.
6: O zap é
4: decorado.
6: 85, né? O DDD.
4: 85.
6: 987 20 2608. E pode também nas minhas redes sociais, tipo o Instagram, que é Kátia Maria Vasconcelos. Se não deu para anotar, o zap é 85987 20 2608. E o Instagram é Kátia Maria Vasconcelos, também pode ir lá e adquirir. O livro está o valor de R$50. E o correio, né, no momento.
4: Pronto. Muito bem. Então, você aí que queira adquirir o livro da Kátia, né? Entra aí no Instagram dela, deixa a mensagem, deixa o recado. Ou então pelo telefone, né? Como ela já deu, tá certo? O telefone dela aqui é o 85...

0: Beijo, Kátia. Mara, suas considerações, Mara?
1: terminando, tá fechando.
0: Tá.
2: Tá pegando até sábado.
1: Tchau, beijo.
0: Beijo, até sábado com outro tema.

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1: Ô Zé, que negócio é este? Pode ou não pode, rapaz?
0: Ei, Thiaguinho, os gordinhos tá estourado. Agora é nós que decide esse trem.
1: Me conta aí, Zé, como é que é essa história?
0: É assim, Thiaguinho.

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0: Beto e Cristiano! Rapaz!
1: Obrigado, linda! Que Deus te abençoe!
0: Ah, meu Deus, que felicidade estar aqui de novo com vocês!

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2: Valeu a todos vocês que estão curtindo esse webclip aí. Bruno e Barreto, junto com os nossos padrinhos Evandro e Henrique, um grande beijo no coração de vocês e continue acompanhando a gente aí nas redes sociais. Tudo com Bruno e Barreto, um, dois, três.
3: Um grande abraço para os compositores Alan Kaique.
4: Abraço, meninas.
2: Valeu, galera.

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Boa tarde, queridos rock ouvintes. Está iniciando o programa Rock Universal na FM 104.9, Comunitária de Independência. Aqui vocês só escutam música de qualidade, hein? Eu sou Kleber Oliveira, na comunicação e mixagem. Ficarei com vocês até às 15 horas, tocando muita música boa, hein? Participe pelo nosso zap 998029285, pelo Facebook FM Independência RCI. Pelo Instagram, rock_universal_rci. Pelo Triads, rock_universal_rci. Triads.net. Também pelo site www.independenciafm.com.br. Não esquecendo do aplicativo RádiosNet. Então vamos iniciar o primeiro bloco musical com Jota Quest, Matanza e Ave We Are. Então, rock and roll forever.

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Você está em 104.9, Comunitária de Independência, curtindo o programa Rock Universal. No bloco anterior, você escutou J Quest, Na Moral, Matanza, Clube dos Canalhas, Even We Are Tonight. Então, no próximo bloco musical, teremos... Mas antes, vamos mandar uma rodada de salves para os nossos rock ouvintes que estão na sintonia do programa Rock Universal. Então, vamos lá. Fátima, Geórgia, Glória, Socorro, Oliveira, Caio, na sintonia em Mossoró, no Rio Grande do Norte. Aos integrantes da banda Last Maze, em Mossoró, no Rio Grande do Norte. Ao pessoal da loja Skype Alternativo, na sintonia em Mossoró, no Rio Grande do Norte. A Damiana Costa, na sintonia em Serra de Santana do Matos, também no Rio Grande do Norte. A Caio Marcelos, comunicador do programa Rock, etc. Na FM 99.5 Ouro Branco, em Currais Novos, também no Rio Grande do Norte. A Cristiano Varisco, grande guitarrista, escritor e compositor, na sintonia em Porto Alegre, no Rio Grande do Sul. Junho Márcio e Melri, na sintonia em Fortaleza. Marli Corrêa, na sintonia em Monsenhor Tabosa. Luiz Alberto e Chaguinha, na sintonia em Vaz Alegre, aqui em Independência. Antônio Emanuel, na sintonia em Brilhante, aqui em Independência. Márcia Timbó, na sintonia na Coab, aqui em Independência. Marta Marcela, em São José e Api, também aqui em Independência. Evelyn, na sintonia no Belém, em Independência. Vanessa e Ana Paula, na sintonia no Mundo Novo, aqui em Independência. Camila Souza, na sintonia em Tamboril. Ao pessoal do supermercado, João Neto, aqui em Independência. A Dona Dilce, na sintonia em Ferrolândia, aqui em Independência. A Neta Dantas e Maria Celineide Dantas, na sintonia em Mossoró, no Rio Grande do Norte. E a você, nosso rock ouvinte, que está na sintonia do programa Rock Universal. Então, no próximo bloco musical teremos Pete, Cezoca e Épica. Então, Rock and Roll Forever!

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1: Você está em 104.9 FM Comunitária de Independência, curtindo o programa Rock Universal. Você escutou na última sequência Pit Pulsos ao vivo, Sezoca como Raio, Épica Arcana. Então, caros rock ouvintes, participe pelo nosso 998-029285, que é o zap, pelo Facebook FM Independência RCI. Pelo Instagram, rock_universal_rci. Pelo Tríades, rock_universal_rci. Tríades.net. Também pelo site www.independenciafm.com.br. Não esquecendo do aplicativo RádiosNet. Então vamos mandar mais uma rodada de salves para os nossos rock ouvintes que estão na sintonia do programa Rock Universal. Vamos iniciar com Maria Damasceno, na Rua do Cruzeiro, aqui em Independência. Ana Rosa e Ana Luísa, na Rua José Ferreira de Mello, aqui em Independência. Regiane, na Rua São Vicente, aqui em Independência. Gracinha Moreira, na Rua Frei Vidal, aqui em Independência. Euclidiana Silva, na Mina, próxima Boa Nova, aqui em Independência. Conceição Siqueira e Joelma, na Avenida 7 de Setembro, aqui em Independência. A comunicadora Rosa Gonçalves, do programa Vida de Mulher. A Célia Costa, na Rua Presidente Vargas. A Fátima Melo, na Rua Tenente Falcão, aqui em Independência. A Mara Lilian, comunicadora da Maravilha FM Crateús. E a você, nosso rock ouvinte, que está na sintonia do programa Rock Universal. Então, no próximo bloco, teremos Cristiano Varisco, Banda O2 e Semblante. Então, Rock and Roll Forever!

FM 104.9, Comunitária de Independência, você está em sintonia com o programa Rock Universal. Muito prazer, eu sou Kleber Oliveira e fico com vocês até as 15 horas, tocando muita música de qualidade, hein? Ok, rock ouvintes, no bloco anterior você escutou Cristiano Varisco, Banana Flower, Instrumental, Banda O2, Chuva, Semblant, The Human Eclipse. Então, no próximo bloco teremos Eco da Cruz Rock com Eclesiastes 5, Reverência, Desonra, Brasil e Wind Temptation, Blind Out. Então, Rock and Roll Forever!

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2: Ok, rock ouvintes. Hoje no momento do rock vamos falar um pouco da história da banda Hailstorm. Hailstorm é uma banda americana de hard rock formada em 1997 na cidade de York, na Pensilvânia, nos Estados Unidos, pelos irmãos Z. Hale e Art Hale. Na época tinham 13 e 10 anos, respectivamente. Imediatamente após a formação da banda, começaram a compor músicas, trabalhar em novas demos e fazendo shows locais. Foram extremamente bem sucedidos na Pensilvânia. Depois de muitas mudanças de guitarristas e baixistas em 2004, a última formação estava feita com Z. Hale como vocalista e guitarra base, Joey Holtinger na guitarra solo, Josh Smith no baixo e Art Hale na bateria. Em 2005 assinaram um contrato com Atlantic Records, lançando então seu primeiro EP denominado One and Done. Em 28 de abril de 2009, seu CD auto-intitulado Hailstorm foi lançado, obtendo grande sucesso. Desde então, a banda passou a acompanhar por todo o mundo grandes bandas em várias turnês, assim tornando-se cada vez mais popular. A banda venceu a edição de número 55 do Grammy Awards, na categoria Melhor Performance de Hard Rock Metal, com a música Love Beats, So Do I. Em 2013, também participaram da premiação da Revolver Gold Gods Awards, de 2013, disputando nas categorias de Melhor Baterista com Art Hale, que ganhou, né? Melhor Vocalista com Z. Hale, uma indicação. Música do Ano com Love Beats, So Do I, também uma indicação. E Álbum do Ano com The Strange Case Of, também uma indicação. Então, no próximo sábado voltamos com o Momento do Rock. Fique agora com Hailstorm, I Am The Fire, Frozy Crow on Silver Wings e Phantom Elite The Race. Então, Rock and Roll Forever!

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1: Ok, rock ouvintes. Okay, hoje no quadro o artista do momento, vamos curtir três singles da banda The Who. Com o primeiro single, Who Are You? Depois, Baba O'Healy. E por último, Behind Blue Eyes. Então, Rock and Roll Forever.

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1: Ok, rock ouvintes, você está em 104.9, Comunidade de Independência, no programa Rock Universal. Você escutou no bloco anterior, no quadro Artista do Momento, os três singles da banda The Who, Who Are You, Baba Really, Behind Blue Eyes. Então, no próximo bloco musical, teremos Iron Maiden, Sabaton e Velvet Rush. Então, rock and roll forever!

Você está em 104.9 Comunidade de Independência, na sintonia do programa Rock Universal. Muito prazer, eu sou Kleber Oliveira, e fico com vocês até as 15 horas, tocando muita música boa, hein? Então, no bloco anterior, você escutou Iron Maiden, West Ears, Sabaton, Dreadnought e Velvet Rush, Train of Gold. Então, no próximo bloco musical, teremos Regia, Live Sin e talvez, se der tempo, né, Degrees of Truth. Então, Rock and Roll Forever!

Rock ouvintes, você está em 104.9, Comunitária de Independência, curtindo o programa Rock Universal. Bem, no bloco anterior você escutou Regia, Eyes of Fire, Live Sin, Let Me Out. Mas infelizmente, rock ouvintes, o nosso programa Rock Universal está chegando ao fim. Nos vemos no próximo sábado, nesse mesmo lugar e nesse mesmo horário. Rock and roll forever. Tchau.

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